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1: 10 horas em ponto na Saudade FM, o ator Selton Mello movimentou as redes sociais após declarar que perdeu interesse pela Copa do Mundo. Em uma publicação, ele afirmou que nem sabe quando a seleção brasileira entra em campo e disse que parou de acompanhar o futebol após a geração de jogadores como Ronaldinho Gaúcho, Adriano, Romário, Ronaldo, Cafu e Kaká. O artista também criticou a falta de identificação com os jogadores atuais e questionou se outras pessoas compartilham da mesma opinião. A declaração repercutiu e dividiu opiniões nas redes sociais. A Comissão de Constituição e Justiça da Câmara dos Deputados aprovou nesta quarta-feira

áreas. Com a aprovação na CCJ, o próximo passo será a criação de uma comissão especial para discutir o mérito da proposta. Agora, 10 horas e 1 minuto, voltamos com Rita Lee, Ovelha Negra.

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0: Da de 70, China Easton, For Your Eyes Only.
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0: Há 3 dias da estreia na Copa do Mundo, o técnico Carlo Ancelotti começa a definir o time titular da seleção brasileira para o duelo contra Marrocos. Em treino realizado nesta quarta-feira, o comandante misturou titulares e reservas, mas deu indícios da equipe que deve começar a partida de sábado. Na defesa, a tendência é que Danilo, Gabriel Magalhães, Marquinhos e Alexandro formem a linha de trás. No meio do ataque, a base deve ter Casemiro, Bruno Guimarães, Lucas Paquetá, Rafinha, Vinícius Júnior e também Matheus Cunha. A Prefeitura de São Vicente registrou um avanço importante no atendimento a pacientes que aguardam cirurgia bariátrica. Nos 5 primeiros meses de 2026, 11 moradores do município realizaram procedimento, o que representa quase 80% de todo o total registrado em 2025. Os números mostram a evolução do programa nos últimos anos. Em 2023, apenas uma cirurgia foi realizada. Em 2024, foram 6. No ano passado, o total chegou a 14 procedimentos.
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Alphaville, Big in Japan, Ana Carolina Coração Selvagem. Na saudade teve Barry Manilow, Ready to Take a Chance Again. 11:34 na maior rádio flashback de todo o Brasil. Agradeço demais a sua companhia por aqui.

Elton John na saudade, Candle in the Wind, Lewis Capaldi com Someone You Love It e Bryan Adams, Strange from the Heart. Encerrando a minha programação de hoje, Will to Power, Baby, I Love Away. Beijo grande da Adriana Lima, agradeço demais a sua companhia aqui na maior rádio, flashback de todo o Brasil e o nosso próximo encontro amanhã, 8 da noite, aqui na Saudade FM. Aguardo por você.

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1: Áries.
2: Hoje, Ariane, é para refletir. Faça uma revisão das ideias que tinha no passado, nos sonhos que não se concretizaram, e crie outros.
1: Touro.
2: Como já dito, Taurino, você está com uma força e uma garra para realizações e empreendimentos novos. Acredite e tenha fé nos seus propósitos.
1: Gêmeos.
2: Sua vida, geminiano, anda bastante acelerada e você tendo que mudar o roteiro a todo momento. Tenha flexibilidade e com menos ansiedade.
1: Câncer.
2: Você ainda está com uma boa vibração de Vênus e Júpiter no seu signo canceriano. Aproveite, pois poderá ter algumas vantagens pessoais.

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1: Leão.
2: Saiba, leonino, que as coisas tendem a caminhar ainda em passos lentos. Mas para o segundo semestre, você irá perceber que o ritmo estará bem movimentado.
1: Virgem.
2: Nos seus planos e projetos futuros, virginiano, vá priorizando o que é realmente mais importante. E já está na hora de ir colocando em prática. Então, não pare.
1: Libra.
2: Nem sempre, libriano, conseguimos realizar o que queremos. Mas só o movimento de iniciar e ir atrás já vale o trajeto, pois poderá recomeçar.
1: Escorpião.
2: Você está suscetível, escorpião, a agressões externas. Então evite falar algo não apropriado. Avalie suas palavras antes de emiti-las. Então, mais atenção.

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1: Sagitário.
2: Nesses dias, sagitariano, tenha muita disciplina e seja bem organizado no que tiver que fazer. Você logo verá os resultados se apresentando à sua frente.
1: Capricórnio.
2: Nesta fase da sua vida, capricorniano, é preciso entender que muitas coisas ainda não desenrolarão como você quer, mas como deve ser.
1: Aquário.
2: Você está em tempo, aquariano, para administrar as suas mudanças. Claro que priorizando o que é mais importante neste período. A tendência é bom resultado.
1: Peixes.
2: Quando estamos relaxados, pisciano, fica mais fácil as coisas se desenrolarem por conta própria. Dê um tempo para você e evite muita pressão.
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0: Olá, bom dia. Eu sou o Davi Rangel. Um prazer ter você na sintonia. Nós vamos juntos a partir de agora até às 11 da manhã. 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
0: 7:01, bom dia, Rose de Oliveira.
2: Muito bom dia você, Davi, bom dia, ouvinte, tradição, credibilidade, as notícias que acompanham você todos os dias. Daqui da Baixada Santista, um bom dia especial para quem nos acompanha em todos os cantos do Brasil e do mundo. Hoje é quinta-feira, dia 11 de junho de 2026, começa hoje a Copa do Mundo. Pela primeira vez, a competição reúne 48 seleções e será disputada em 3 países, Estados Unidos, Canadá e México. A rodada de abertura marca o início da fase de grupos e traz diversos confrontos entre seleções tradicionais e estreantes do Mundial. O Brasil faz sua estreia no próximo sábado, dia 13, diante de Marrocos. Vamos aos destaques dessa manhã.
0: Pesquisa mostra que 60% dos brasileiros defendem classificação de facções como organizações terroristas.
2: CCJ da Câmara aprova a proposta que reduz maioridade penal de 18 para 16 anos.
0: Queda de avião em Marília deixa 2 mortos e 1 pessoa ferida.
2: São Paulo investiga novo caso suspeito de ebola em paciente que retornou do Congo.
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0: 7:04.
2: Pesquisa Quest, divulgada nesta quarta-feira, mostra que 60% dos entrevistados defendem que facções criminosas como o PCC e o Comando Vermelho sejam classificadas como organizações terroristas pelo governo brasileiro. O levantamento também apontou divisão de opiniões sobre a classificação feita pelos Estados Unidos. 45% concorda com a medida e o mesmo percentual discorda.
0: Especialistas apontam que a medida pode gerar discussões sobre a soberania nacional, enquanto defensores afirmam que ela pode fortalecer a cooperação internacional no combate ao crime organizado. Vale lembrar que as pesquisas citadas em nosso noticiário são realizadas por institutos especializados e divulgadas por canais oficiais. A Rádio Saudade apenas reproduz as informações de interesse público, sem interferência nos resultados apresentados.
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1: 7:14. O Centro Histórico de Santos ganha neste sábado uma nova atração turística e cultural em homenagem ao Rei Pelé. A Rota do Rei vai reunir 19 intervenções de arte urbana inspiradas em momentos marcantes da carreira do maior jogador de futebol de todos os tempos. A experiência é gratuita e permite que moradores e turistas percorram as ruas da região em busca de obras espalhadas pelo centro. O projeto será lançado no mesmo dia da estreia da seleção brasileira na Copa do Mundo.
2: E a Copa do Mundo começa hoje e promete entrar para a história como a maior edição já realizada pela FIFA. A competição será disputada nos Estados Unidos, México e Canadá e segue até o dia 19 de julho. O jogo de abertura será entre México e África do Sul, a partir das 16h, pelo horário de Brasília. Antes da partida, os torcedores poderão acompanhar a cerimônia de abertura, prevista para começar cerca de 90 minutos antes do apito inicial.
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0: 7:24, Phil Collins, Another Day in Paradise, ano de 1989. Bom recordar, né?
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0: Atenção motoristas, vamos ao sistema Anchieta Imigrantes. Segundo a Ecovias, a Anchieta no sentido litoral, trânsito congestionado na pista marginal do quilômetro 62 ao 64. Ainda na Anchieta, agora no sentido São Paulo, quilômetros 14 ao 10 e 19 ao 17, trânsito lento devido ao alto fluxo de veículos. Imigrantes, sentido São Paulo, também congestionado do quilômetro 18 ao 12. A interligação Baixada, sentido Imigrantes, também trânsito complicado nesta manhã de quinta-feira. O esquema de operação é o 5x5. O rodízio no centro expandido de São Paulo hoje vale para placas final 7 e 8. Nas rodovias Cônego Domênico Rangoni e Padre Manuel da Nóbrega, o trânsito segue normal.
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0: 7:28, a Prefeitura de Santos vai injetar mais de 60 milhões de reais na economia da cidade com o pagamento da primeira parcela do 13º salário dos servidores municipais. O pagamento está previsto para o dia 25 de junho e beneficiará quase 19 mil servidores, entre funcionários da ativa, aposentados e pensionistas. A expectativa é de que os recursos movimentem o comércio e o setor de serviços, fortalecendo a economia local. Segundo a Secretaria de Finanças, o volume de recursos deve gerar impactos positivos em diversos segmentos da cidade.
10: E o posto de atendimento ao trabalhador de Guarujá está com dezenas de oportunidades de emprego abertas em diversas áreas. Entre os destaques estão vagas para açougueiro, operador de caixa e balconista. Os candidatos devem comparecer ao PAT com carteira de trabalho, documento com foto e também número do PIS. O atendimento é realizado na Avenida Santos Dumont, 1586, no Paicará, em Vicente de Carvalho. E o governo federal registrou o PIX como marca de alto renome no Instituto Nacional da Propriedade Industrial, INPI. Com a decisão, a marca passa a ter proteção especial em todos os segmentos de atividade e fica oficialmente associada ao Banco Central. O anúncio ocorre em meio à repercussão internacional sobre o sistema de pagamentos brasileiro, que foi alvo de críticas do governo dos Estados Unidos. O tema também foi debatido durante reunião do Conselhão, o Conselho de Desenvolvimento Econômico e Social Sustentável, sustentável que discutiu os impactos das relações comerciais e das exportações brasileiras.
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1: 7h37.
2: A Comissão de Constituição e Justiça da Câmara dos Deputados aprovou nesta quarta-feira a admissibilidade de uma proposta que reduz a maioridade penal, de 18 para 16 anos. A PEC recebeu 44 votos favoráveis e 18 contrários. O texto é de autoria do então deputado Gonzaga Patriota e voltou à pauta após um pedido de vista dos parlamentares. Com aprovação na CCJ, o próximo passo será a criação de uma comissão especial para discutir o mérito da proposta.
1: A Sabesp vai construir em Ilhabela a primeira usina pública de dessalinização de água voltada ao abastecimento humano do estado de São Paulo. O investimento previsto é de R$ 56.400.000. A expectativa é de que a nova estrutura amplie em 20% a oferta de água no município, ajudando a atender o crescimento da população, a alta demanda turística e as limitações da captação, né, para a captação de água doce. A obra, ela deve ser concluída em dezembro de 2027.
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0: Tears for Fears, Break It Down Again. São 7h47. Bom dia.
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0: Atenção, motoristas, vamos às travessias litorâneas da região. E segundo o departamento hidroviário, neste momento, 8 balsas estão em operação na travessia entre Santos e Guarujá. O tempo estimado de espera, 20 minutos do lado de Santos, 30 minutos do lado de Guarujá. Na travessia de pedestres, entre Santos e Vicente de Carvalho, 3 embarcações fazem o trajeto e o tempo estimado 12 minutos em ambos os sentidos. São Sebastião e Ilhabela tem 4 balsas operando, tempo estimado de espera 30 minutos em ambos os lados. E Bertioga Guarujá, 2 balsas operando nesta manhã, com o tempo estimado de 20 minutos também em ambos os lados.
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9: Bom dia a todos. Segundo a meteorologia, teremos uma quinta-feira com predomínio de céu nublado e com possibilidade de chuva durante o dia em algumas áreas do litoral paulista. As temperaturas hoje oscilam entre a mínima de 15 e a máxima de 25 graus. O vento vai soprar fraco de sudeste e o mar fica calmo na maioria das praias da Baixada Santista. Muito mais sobre o tempo e muita informação da região, você confere no meu portal de notícias humbertoperina.news. Tô te esperando lá, hein? Por enquanto é só. Logo mais à tarde, eu tô de volta.
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1: 7h54.
2: Duas pessoas morreram na queda de um avião de pequeno porte em Marília, no interior de São Paulo, no fim da manhã desta quarta-feira. As vítimas foram identificadas como os pilotos Henrique Guariente e Gabriel Malone. Segundo a Defesa Civil e a concessionária responsável pelo aeroporto, a aeronave decolou por volta das 11h13 da manhã e caiu logo em seguida. Uma terceira pessoa foi resgatada com vida e encaminhada para um hospital da região. Equipes do Corpo de Bombeiros atuaram no combate ao incêndio provocado pelo acidente e no resgate das vítimas.
1: As instituições privadas de ensino superior têm até o dia 15 de junho para aderir ao processo seletivo do FIES referente ao segundo semestre deste ano. O cadastro deve ser feito pelo sistema informatizado do FIES no módulo FIES Oferta até às 11h59 da noite pelo horário de Brasília. O programa do governo federal financia cursos de graduação presenciais em faculdades privadas com avaliação positiva do Ministério da Educação.
2: 20 pessoas foram presas durante uma grande operação da Polícia Civil no Complexo da Maré, na zona norte do Rio de Janeiro. A ação teve como objetivo cumprir 56 mandados de prisão e 42 de busca e apreensão contra integrantes do Terceiro Comando Puro, o TCP. Durante a operação, houve intenso tiroteio e correria nas passarelas da Avenida Brasil, uma das principais vias expressas da capital fluminense. Segundo as investigações, o grupo criminoso estaria envolvido em roubos de cargas e na interceptação de veículos em vias como a Avenida Brasil e a Linha Amarela.
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1: 8:05.
2: O governador de São Paulo, Tarcísio de Freitas, defendeu a segurança e a eficácia da vacina contra a dengue desenvolvida pelo Instituto Butantan. A declaração foi feita após a suspensão temporária do uso do imunizante pelo Ministério da Saúde. A vacina está sendo reavaliada depois do registro de mais de 40 reações graves e 2 mortes consideradas suspeitas. Cerca de 500 mil pessoas já receberam o imunizante. Segundo o governador, nas áreas onde houve campanhas de vacinação em massa, não foram registrados efeitos adversos relacionados à aplicação.
1: A Secretaria de Estado de Saúde de São Paulo investiga um novo caso suspeito de ebola. A paciente é uma brasileira de 31 anos que retornou recentemente de uma região da República Democrática do Congo. A mulher desembarcou no Brasil no dia 6 de junho e começou a apresentar sintomas como febre e diarreia nesta semana. Ela foi transferida para o Instituto de Infectologia Emílio Ribas, em São Paulo, onde permanece em isolamento e sob monitoramento médico. Até o momento, não há confirmação de infecção pelo vírus. Os exames estão sendo analisados pelo Instituto Adolfo Lutz.
2: E a Receita Federal realiza na próxima segunda-feira um leilão eletrônico de mercadorias apreendidas ou abandonadas em diversos pontos do estado, incluindo o Porto de Santos. Entre os itens disponíveis estão computadores, tablets, câmeras, ferramentas, peças automotivas, veículos, motocicletas elétricas e até um micro-ônibus. O leilão é aberto a pessoas físicas e jurídicas e será realizado pela internet. Os lotes podem ser visitados mediante agendamento em cidades como Santos, Guarujá, São Paulo, Campinas e São Bernardo do Campo.
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0: Na saudade, Bruno Mars, Too Good to Say Goodbye. Agora são 8:15. Bom dia.
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0: Atenção, motoristas. Trânsito intenso na cidade de Santos nesta manhã de quinta-feira. Segundo o Waze, na chegada a Santos, ali pela Anchieta, acessando a Martins Fontes, tudo parado devido ao alto fluxo de veículos. Também complicado na região da divisa com a praia, no José Menino. Outro ponto com lentidão é o Canaum, você que está na Pinheiro Machado, ali sentido centro, passando a Joaquim Távora, quase chegando na Rangel Pestana, vai encontrar complicações aí pelo caminho. A Joaquim Távora também, toda a sua extensão com pontos de lentidão. Outro ponto complicado é a Carvalho de Mendonça, entre Canaum até chegar à Avenida Ana Costa. A Francisco Glicério também com pontos de lentidão nesta manhã, já desde o início lá no Canaum em sentido Ana Costa. Avenida Ana Costa também sentido centro, pontos de lentidão nesta manhã. Outro ponto complicado é a Conselheiro Nébias, quase toda a sua extensão com lentidão devido ao alto fluxo de veículos.
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0: 8:18.
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1: 8h29.
2: O governo federal está preparando um novo modelo para recuperar trechos de ferrovias abandonadas em todo o país. A proposta prevê que o governo ajude a custear parte das obras de recuperação dos trechos que forem assumidos por novas concessionárias. Segundo o ministro dos Transportes, Jorge Santoro, a medida tem como objetivo tornar os investimentos mais atrativos e viáveis para a iniciativa privada. Um levantamento apontou a existência de cerca de 25 mil quilômetros de ferrovias sem utilização no Brasil.
1: A caderneta de poupança voltou a registrar resultado positivo no mês de maio. Segundo dados do Banco Central, os depósitos superaram os saques em 2 bilhões e 600 milhões de reais, fato que não acontecia desde dezembro. No período, foram aplicados mais de 368 bilhões de reais, enquanto os saques somaram cerca de 365 bilhões. Mesmo com resultado positivo, a poupança ainda acumula retiradas líquidas nos cinco primeiros meses deste ano.
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0: 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Quem ouve lembra? Lara Fabian, Love by Grace. Agora são 8:39.
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0: Atenção, motoristas. Vamos primeiro aqui a uma informação do nosso ouvinte, o Flávio. Flávio, bom dia, obrigado aí pela sua informação, mandou uma mensagem no WhatsApp aqui da saudade, informando que agora há pouco aconteceu um acidente entre um carro e uma moto, na Avenida Presidente Wilson, sentido Ponta da Praia, ali na altura da Galeria Ade Moreira. Então você está pelas vias da cidade, muita atenção ali nesse ponto, com certeza o fluxo de veículos agora é intenso e a morosidade devido ao acidente que aconteceu neste momento. Obrigado ao nosso ouvinte Flávio. Vamos agora às avenidas, melhor, vamos agora ao sistema Anchieta Imigrantes. E segundo a Recovias, a Anchieta no sentido litoral continua com o trânsito congestionado na pista marginal do quilômetro 62 ao 64. Ainda na rodovia Anchieta, só que no sentido São Paulo, quilômetros 12 ao 10 e 19 ao 17, trânsito lento também devido ao alto fluxo de veículos. Outro ponto complicado é Imigrantes, no sentido São Paulo, tudo congestionado do quilômetro 18 ao 12. A interligação Baixada sentido Imigrantes também com trânsito complicado nesta manhã de quinta-feira. O esquema de operação é o 5x5, ou rodízio no centro expandido de São Paulo. Hoje vale para placas final 5, ou melhor, 7 e 8. As rodovias Cônego Domênico Rangoni e Padre Manuel da Nóbrega, por enquanto, o trânsito segue normal. Vamos às travessias litorâneas da região. Segundo o Departamento Hidroviário, Santos e Guarujá com 8 balsas operando agora. 20 minutos o tempo estimado de espera em Santos, 30 minutos em Guarujá. Travessia de pedestre Santos e Vicente Carvalho, 2 embarcações, com tempo estimado de 20 minutos. São Sebastião e Ilhabela tem 5 balsas, 30 minutos o tempo estimado, e Bertioga Guarujá, 2 balsas com 20 minutos de espera.
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1: 8:52. O presidente Luiz Inácio Lula da Silva comentou nesta quarta-feira a estreia da seleção brasileira na Copa do Mundo de 2026. Em tom bem-humorado, Lula afirmou que se ganhar de 6-0 já está bom. A declaração foi feita durante o encerramento da 7ª reunião plenária do Conselho de Desenvolvimento Econômico Sócio-Sustentável em Brasília. O Brasil enfrenta o Marrocos no próximo sábado, dia 13, na primeira partida da equipe no torneio.
2: Dois destaques agora, Davi. O ex-zagueiro Ricardo Rocha, campeão mundial com a seleção brasileira em 94, foi detido na manhã dessa quarta-feira no aeroporto Tom Jobim, no Rio de Janeiro. Ele se preparava para embarcar aos Estados Unidos, onde participaria da cobertura da Copa do Mundo. A prisão foi civil e ocorreu por débito de pensão alimentícia. O mandado foi expedido pela 16ª Vara de Família da comarca de Fortaleza, no Ceará. E o ator Selton Mello movimentou as redes sociais após declarar que perdeu o interesse pela Copa do Mundo. Em uma publicação, ele afirmou que nem sabe quando a seleção brasileira entra em campo e disse que parou de acompanhar o futebol após a geração de jogadores como Ronaldinho Gaúcho, Adriano, Romário, Ronaldo, Cafu e Kaká. O artista também criticou a falta de identificação com os jogadores atuais e questionou se outras pessoas compartilham da mesma opinião. A declaração repercutiu, dividiu opiniões nas redes sociais. E agora a gente traz as informações, sim, da Copa do Mundo, Rota 2026, com Guido Nunes.
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4: Rota 2026 no ar. Eu sou o Guido Nunes e já estou aqui nos Estados Unidos para te deixar por dentro de tudo que está rolando na Copa do Mundo. Você sabia que o Mundial de 2026 começa no mesmo dia em que começou a Copa de 2010? 11 de junho. Exatamente 16 anos atrás, no Soccer City, em Joanesburgo, África do Sul 1, México também 1. E olha só que curioso, agora, em 11 de junho de 2026, no estádio Azteca, na Cidade do México, quem abre a Copa é a seleção mexicana e o adversário é justamente a África do Sul. As mesmas duas seleções que se enfrentaram na abertura de 2010, só que invertendo o mandante. Em 2010, a África do Sul era anfitriã, este ano é o México. Para você que estava ansioso, chegou a hora. Começa hoje a Copa do Mundo de 2026.
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0: 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Agora são 9 horas em ponto na Saudade.
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0: 9:02.
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0: 9:03 agora.
8: Temperatura na marca dos 19 graus.
0: Esses foram alguns destaques dessa edição.
8: Pesquisa mostra que 60% dos brasileiros defendem classificação de facções como organizações terroristas.
0: CCJ da Câmara aprova a proposta que reduz maioridade penal de 18 para 16 anos.
8: Queda de avião em Marília deixa 2 mortos e 1 pessoa ferida.
0: São Paulo investiga novo caso suspeito de ebola em paciente que retornou do Congo.
8: E hoje começa a Copa do Mundo. Os detalhes você vai acompanhar aqui na Saudade com Rota 2026 e Guido Nunes. Assim a gente chega ao fim de mais um Conexão. Continue com a nossa programação e fique ligado em nosso site para estas e outras informações. Nova edição, logo mais, às 5 da tarde.
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0: 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Legião Urbana, eu sei. Ano de 87. Recordamos em nossa programação.
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2: 96137. 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

0: E a Vidal, Body Rock, Vinícius Cantuária, Cheio de Amor e Colin Ray, Into My Life. Ouvimos aqui na programação da Saudade.
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0: Há poucos dias da estreia da Copa do Mundo, o técnico Carlo Ancelotti, ele começa a definir o time titular da seleção brasileira para o duelo contra Marrocos. O treino realizado nesta quarta-feira, o comandante misturou titulares e reservas, mas deu indícios da equipe que deve começar a partida de sábado. Na defesa, a tendência é que Danilo, Gabriel Magalhães, Marquinhos e Alexandro formem a linha de trás. No meio e no ataque, a base deve ter Casimiro, Bruno Guimarães, Lucas Paquetá, Rafinha, Vinícius Júnior e Matheus Cunha. Os fãs de filmes de terror têm encontro marcado nesta sexta-feira em Santos. O Viu Cine Club promove uma sessão especial no Museu da Imagem e do Som com a exibição da versão restaurada do clássico cult Dia dos Namorados Macabro. A programação também inclui o curta-metragem brasileiro Terror Noturno, que traz uma história de suspense psicológico. A sessão começa às 7h no Museu da Imagem e do Som de Santos, na Vila Matias. O endereço, Avenida Pinheiro Machado, número 48, com entrada gratuita.

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0: Nação da Saudade, Luciana Mello. É assim que se faz. Também curtimos por aqui Michael Jackson e Paul McCartney, The Girl's Mine. E Double, The Captain of Her Heart, de 1986. São 10h32, bom dia.
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2: 10h34.
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0: 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Bruno Mars, That's What I Like. Também curtimos Gilberto Gil, Cores Vivas, e Stevie Wonder, Junior Warwick, Still.
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0: O Ministério Público de São Paulo deflagrou uma operação contra suspeitos de participação em um plano para matar um promotor de justiça em Campinas. Entre os presos está um policial civil investigador-chefe de uma delegacia de entorpecentes, apontado como suspeito de auxiliar a ação criminosa. A operação foi conduzida pelo Grupo de Atuação Especial de Combate ao Crime Organizado, o GAECO. A Associação Comercial de Santos abriu inscrições para a 87ª turma de um curso especializado sobre a cadeia produtiva do café. A formação tem como objetivo ampliar o conhecimento dos participantes sobre temas como a história da bebida, o cultivo, colheita, armazenamento, classificação dos grãos, torrefação e degustação. O curso é voltado para profissionais do setor, estudantes e também para os apaixonados por café que desejam aprofundar os seus conhecimentos. A carga horária é de 40 horas, com aulas teóricas online e atividades práticas presenciais. Para mais informações, ligue no 13-3212-8200. 13-3212-8200. Chamar no ramal 249. São 10 horas e 58 minutos. Eu, Davi Rangel, volto amanhã, 7 da manhã. Cíntia Moran tá chegando. Vai com você até 3 da tarde. Ótima quinta-feira para você, obrigado pela sua audiência. Continue com a gente.
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11:03, bom dia para você que sintoniza ZYM717. Saudade FM transmitindo em 99,7 MHz. Hoje, quinta-feira, 11 de junho, eu, Cintia Moran, tô de volta e fico até às 3. E na próxima hora vamos ouvir grandes sucessos nacionais e internacionais. E entre eles...

0: Viajando no tempo através das ondas da saudade, um clássico do grupo ABBA, The Winner Takes It All, do ano de 1981, Rita Lee cantou Mutante e Simple Red, Wonderland.
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0: Nothing's Gonna Change My Love For You, canção do Glenn Medeiros, de 1988. Também ouvimos Michael Bolton, All For Love, essa de 2001. Agora faltando 2 minutos para o meio-dia.
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0: A suspensão preventiva da vacina contra a dengue, desenvolvida pelo Instituto Butantan, impactou os 9 municípios da Baixada Santista. Seguindo orientação do Ministério da Saúde, da Anvisa e do Governo do Estado, as prefeituras interromperam a aplicação do imunizante até a conclusão das investigações sobre possíveis efeitos adversos. Levantamento aponta que pelo menos 3.336 doses da vacina Butantan-DV foram aplicadas na região. Santos foi a cidade com o maior número de doses administradas, com 951 aplicações. Um vazamento de gás mobilizou equipes de emergência na manhã desta quarta-feira no bairro do Boqueirão, aqui em Santos. O incidente aconteceu durante a instalação de um poste, quando uma tubulação subterrânea foi atingida acidentalmente. Por medida de segurança, a área foi isolada para proteger moradores e motoristas enquanto as equipes realizavam o atendimento da ocorrência. O corpo de bombeiros e técnicos da concessionária responsável pelo abastecimento de gás atuaram no local para conter o vazamento. Ninguém ficou ferido.
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0: Engenheiros do Havaí, somos quem podemos ser. Duran Duran, come on down. 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Agora, 12:29.
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0: A saudade é feita com muito carinho, principalmente para você que adora reviver os bons tempos. Tim Maia, Não Quero Dinheiro e John Osborne, One of Us. Agora 12:57.
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0: A estreia da seleção brasileira na Copa do Mundo no próximo sábado deve aquecer o movimento de bares e restaurantes da Baixada Santista. Com as partidas sendo disputadas principalmente à noite, estabelecimentos da região já investem em decoração temática e preparam a transmissão dos jogos para atrair clientes. Segundo a Associação Brasileira de Bares e Restaurantes, mais da metade dos estabelecimentos do país pretende exibir as partidas da competição. A expectativa é de aumento no faturamento durante o período da Copa. Moradores e empresas de Guarujá com débitos inscritos na dívida ativa já podem aderir ao Programa de Recuperação Fiscal, o REFIS 2026. A iniciativa oferece condições especiais para negociar e quitar pendências com órgãos públicos municipais. Segundo a Prefeitura, mais de 8 mil dívidas já estão em processo de aprovação no programa. A expectativa é arrecadar cerca de 12 milhões de reais até o fim de junho.
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5: Boa tarde, uma hora em ponto.
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0: para as duas na saudade. Hanson, Save Me, Abre a Porta com a Cor do Som.
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0: Mais de 5.600 veículos do PAC Saúde serão distribuídos para todos os estados e o Distrito Federal com apoio logístico dos Correios. A iniciativa tem como objetivo reforçar o atendimento do SUS e ampliar o acesso aos serviços de saúde em áreas urbanas, rurais e de difícil acesso. A frota inclui ambulâncias, unidades odontológicas móveis, vans e micro-ônibus para transporte de pacientes e atendimentos médicos e odontológicos. A primeira etapa da operação já foi iniciada com o transporte de veículos produzidos em montadoras da Bahia, Espírito Santo e São Paulo. Profissionais do Complexo Hospitalar Irmã Dulce, em Praia Grande, relatam atrasos no pagamento de férias e ausência do reajuste salarial previsto no dissídio coletivo. Segundo o Sindicato dos Trabalhadores da Saúde, os salários estão sendo pagos normalmente, mas as demais pendências ainda não foram resolvidas. A Prefeitura afirma que tem realizado os repasses financeiros à organização social responsável pela gestão da unidade e que busca a regularização das obrigações contratuais. O sindicato também descartou a possibilidade de greve no momento.
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0: 2:01.
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0: Saudade 2h28, Caetano Veloso, Fera Ferida e The Cardigans, Lawful. Olha, hoje tem o Bazar e Brechó Solidário da SOS Vida Pet Litoral até às 18 horas. Então faz uma visita e leva a sua doação. É no Centro de Compras Miramar, o Epitácio Pessoa, 62, loja 30, no bairro do Boqueirão, aqui em Santos.
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0: Linda canção do Stevie Wonder para fechar o meu horário de hoje, Part-Time Lover de 85. E antes ouvimos Bruno Mars, The Lazy Song. Faltando 5 minutos para as 3.
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0: A Polícia Militar de São Paulo oficializou a transferência para a reserva do tenente-coronel Geraldo Leite Rosa Neto. O oficial está preso preventivamente desde março, acusado de feminicídio contra a soldado Gisele Alves Santana e de fraude processual. Na estrutura militar, a transferência para a reserva equivale à aposentadoria. A decisão já havia sido anunciada anteriormente, mas a oficialização foi publicada nesta semana no Diário Oficial do Estado. As obras de restauro e readequação do Museu de Pesca de Santos sofreram um novo atraso. O edital de licitação para a contratação dos serviços foi revogado pela Secretaria Estadual de Agricultura e Abastecimento para ajustes na documentação do processo. Fechado desde 2022, o equipamento localizado na Ponta da Praia aguarda a recuperação e modernização de sua estrutura. Segundo o governo do estado, a medida foi tomada após questionamentos de empresas interessadas e visa garantir mais clareza nos serviços previstos. Cíntia Moran se despedindo, agradeço demais a companhia e estou de volta amanhã às 11. Em instantes, Thiago Ferraz assume a saudade. Linda quinta para você.
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12: Ótima tarde para você, agora 3:02. Esta é a ZYM717, 99,7 MHz. Esta é a Saudade FM. Muito prazer, eu sou o Thiago Ferraz com você a partir de agora. Vamos juntos até às 8 horas da noite. E nessa hora você ouve junto comigo aqui na Saudade.

0: É a maior rádio flashback do Brasil, essa é a Saudade FM, Bee Gees com Treasury, ainda Phil Collins, You Be My Heart, voltamos a 1999 e a Nacional de 85, Lágrimas e Chuva com Kid Abelha. Uma excelente tarde para você que ouve a Saudade FM, eu amo essa rádio.
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3: 3h34.
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0: 4:02 na saudade, ótima tarde pra você, Marvin Gaye com Sexual Healing. Voltamos à década de 80 aqui na Saudade FM. A cada bloco musical, aquela linda volta no tempo, fazendo você voltar, né? Também Legião Urbana, Monte Castelo, essa é de 1990, na maior rádio flashback do Brasil. 4:03.
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0: E Santos entra no clima da Copa do Mundo neste sábado com uma programação especial no Valongo. O evento Bonde da Copa irá reunir torcedores, famílias e visitantes para celebrar a estreia da seleção brasileira na competição. Entre as atrações estão ex-jogadores que marcaram a história do Santos Futebol Clube e também do futebol brasileiro, como Pepe, Serginho Chulapa, Clodoaldo, Edu e Manuel Maria. Além dos encontros com os ídolos, a programação terá atividades culturais e bate-papos ao longo do dia. E o Centro Esportivo e Recreativo Rebouças, na Ponta da Praia, está passando por uma ampla modernização que vai ampliar a oferta de atividades para a população. As obras devem criar cerca de 2.000 novas vagas em modalidades esportivas e recreativas. Entre as novidades estão uma sala multiuso e uma nova sala de bike indoor, com previsão de entrega ainda nesse mês. O complexo também ganhará 7 novas quadras esportivas, sendo 4 de areia e 3 poliesportivas, ampliando assim a capacidade de atendimento à comunidade.

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7: 4:06.
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0: 4h35 na saudade, uma excelente tarde pra você. Pet Shop Boys com Domino Dancing. Voltamos a 1989. Fogo, Capital Inicial, na maior rádio flashback do Brasil. Uma excelente tarde pra você.
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0: 4h37.
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0: 5:02 na saudade, uma excelente tarde pra você. Tim Maia, gostava tanto de você. A gente volta a 1973. Sting com Fields of Gold e Sam Smith, a melhor sequência musical do flashback pra você, aqui na Saudade FM. 5:02 agora.
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0: Pix recebe registro de alto renome e ganha proteção especial em todo o país.
2: Funcionário de necrotério em Santos tem prisão mantida após suspeita de desviar dinheiro de vítima fatal.
0: Copa do Mundo de 2026 começa com formato inédito e recorde de 48 seleções participantes.
2: Vacina contra a dengue do Butantan segue sob análise, mas governo de São Paulo defende segurança do imunizante.
0: São alguns destaques desta edição do Conexão Saudade. Na sequência, todas as informações. Fique conectado.
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4: A saudade agora 5:07.
5: O governo federal registrou o Pix como marca de alto renome no Instituto Nacional da Propriedade Industrial, o INPI. Com a decisão, a marca passa a ter proteção especial em todos os segmentos da atividade e fica oficialmente associada ao Banco Central. O anúncio ocorre em meio à repercussão internacional sobre o sistema de pagamentos brasileiro, que foi alvo de críticas do governo dos Estados Unidos. O tema também foi debatido durante reunião do Conselhão, o Conselho de Desenvolvimento Econômico Social Sustentável, que discutiu os impactos das relações comerciais e das exportações brasileiras.
4: E a produção industrial brasileira cresceu em 10 dos 15 locais pesquisados pelo IBGE no mês de abril, na comparação com março. No período, a indústria nacional registrou alta. Os maiores avanços foram observados na Bahia, Ceará, Espírito Santo e também em Minas Gerais. Já as quedas mais expressivas foram registradas em Mato Grosso, Pará e Pernambuco. Na comparação com abril do ano passado, a produção industrial avançou 2,7% com resultados positivos em 12 dos 18 locais pesquisados.
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1: 5:19.
2: A Ecovias Imigrantes iniciou a fase de testes do novo sistema de pedágio eletrônico no sistema Anchieta Imigrantes. Os equipamentos já foram instalados e estão passando por validação operacional, sem cobrança aos motoristas neste momento. Os portais foram posicionados na Via Anchieta, no quilômetro 33, e na Rodovia dos Imigrantes, no quilômetro 29, nos dois sentidos. No futuro, a tecnologia vai substituir as praças de pedágio tradicionais existentes no sistema.
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0: saudade 5:26, Emma Bunton e Robbie Williams.
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0: As informações agora do trânsito para você, ouvinte, 99,7. De acordo com o Threads, Ecovias Imigrantes, as condições das estradas neste momento. Anchieta, sentido litoral, com trânsito lento, dos quilômetros 37 ao 40. Nos demais trechos, no momento, com trânsito normal. 5:26, boa tarde.
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5: 5:30 e a justiça manteve a prisão de um funcionário do serviço funerário de Santos, suspeito de transferir dinheiro da conta de um homem morto para a própria conta. Segundo a investigação, o atendente do necrotério teria feito um pix de R$7.000 usando o celular de um motociclista de 36 anos que morreu em um acidente. A polícia aponta que após a transferência, o aparelho teria sido destruído para eliminar provas. A fraude foi descoberta pela família da vítima, que percebeu o desaparecimento do dinheiro. E a Mega Sena sorteia nesta quinta o concurso 3017, com prêmio estimado em R$8 milhões para quem acertar as 6 dezenas, né? O sorteio está marcado para as 9 horas da noite, horário de Brasília, no Espaço da Sorte, na Avenida Paulista, em São Paulo. Como não houve ganhador na faixa principal do concurso anterior, o prêmio acumulou.
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1: Na saudade, faltando agora 20 minutos para 6.
2: O Papa Leão XIV inaugurou e abençoou a Torre de Jesus Cristo na Basílica da Sagrada Família, em Barcelona, na Espanha. Com a nova estrutura, o templo passa a ser a igreja mais alta do mundo. A cerimônia foi realizada no centenário da morte do arquiteto Gaudí, responsável pelo projeto da Basílica. Durante o evento, o pontífice presidiu uma missa, revelou uma placa comemorativa e visitou a cripta onde Gaudí está sepultado.
1: E a Universidade de São Paulo estuda alterações no calendário acadêmico após a greve estudantil, que paralisou atividades por 6 semanas. As unidades de ensino já encaminharam propostas de adaptação à pró-reitoria de graduação, mas ainda não há uma definição oficial sobre como ficará o ano letivo. Segundo a USP, os impactos da paralisação variam de acordo com a realidade de cada curso, já que a greve afetou as unidades de forma desigual.
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0: Saudade 5:52, Eagles.
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0: As travessias litorâneas, agora para você ouvinte da Saudades, faltando agora 7 minutos para 6 horas, de acordo com o site da CEMIL, travessia Santos-Guarujá com 8 balsas no momento e o tempo de espera é de 15 minutos. Travessia Guarujá-Bertioga, 2 balsas e o tempo de espera é de 20 minutos. Travessia de pedestres, Santos Vicente de Carvalho, 3 embarcações, com tempo de espera de 12 minutos. No litoral norte, São Sebastião e Ilhabela, com 4 balsas no momento, e o tempo de espera é de 30 minutos.
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4: Boa tarde a todos. Segundo a meteorologia, teremos uma sexta-feira com predomínio de céu parcialmente nublado e com possibilidade de chuva rápida durante o dia em algumas áreas do litoral paulista. As temperaturas amanhã vão oscilar entre a mínima de 17 e a máxima de 24 graus. O vento vai soprar moderado de quadrante norte e o mar vai ficar calmo na maioria das praias da Baixada Santista. Por hora é só, amanhã eu volto com a previsão para o final de semana.
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1: 6 horas em ponto e a Polícia Civil de São Paulo vai realizar uma perícia para identificar a origem de mais de 50 mil figurinhas e álbuns falsificados da Copa do Mundo. Durante uma operação no centro da capital, também foram apreendidas cerca de 1000 camisas piratas da seleção brasileira. Os produtos foram encontrados em estabelecimentos das regiões do Brás e do Carandiru. 4 pessoas flagradas nos locais vão responder por crime contra a propriedade industrial.
2: O zagueiro Ricardo Rocha, campeão mundial com a seleção brasileira em 94, foi detido na manhã desta quarta-feira no aeroporto Tom Jobim, no Rio de Janeiro. Ele se preparava para embarcar aos Estados Unidos, onde participaria da cobertura da Copa do Mundo. A prisão foi civil e ocorreu após débito de pensão alimentícia. O mandado foi expedido pela 16ª Vara da Família da Comarca de Fortaleza, na região do Ceará. A decisão foi revertida e o Ricardo Rocha já embarcou para os Estados Unidos.
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1: A saudade 6:10.
2: A empolgação dos torcedores durante os jogos da Copa do Mundo pode trazer consequências para a saúde vocal. Segundo a médica especialista em cabeça e pescoço, Silvia Picado, graduada em ciências médicas pelo Centro Universitário Lusíadas, Uniluz, gritar ou cantar por longos períodos pode causar irritação e inchaço das cordas vocais. De acordo com a especialista, o esforço excessivo pode provocar rouquidão, dor e, em casos mais intensos, favorecer o surgimento de lesões, como nódulos, pólipos e até hemorragias vocais.
1: Doutora Silvia alerta que sinais como rouquidão por mais de 2 semanas, dor ao falar, também falhas na voz e garganta constantemente irritada, merecem avaliação médica. Para evitar problemas, a recomendação é manter uma boa hidratação, evitar gritos contínuos, fazer pausas para descanso vocal e não tentar falar acima do barulho em estádios ou ambientes muito movimentados. Embora a maioria dos casos de rouquidão melhore em poucos dias, qualquer alteração persistente deve ser investigada. A orientação também é cuidar da voz para continuar torcendo sem comprometer a saúde.
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0: Na saudade, agora 6h20, Ray Goodman e Bro, Special Lady.
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0: As informações agora do trânsito local para você que está em Santos, de acordo com o Waze, algumas vias com trânsito bem intenso neste final de dia. Para você que ouve o Conexão Saudade, de acordo com o Waze, Avenida Conselheiro Nébias, do trecho que vai do centro à Orla da Praia de Santos, com trânsito intenso nesse momento. Para você que ouve a gente, Avenida Senador Pinheiro Machado e também Francisco Glicério, com trânsito intenso. No centro de Santos, na Rua João Pessoa, também apresenta um trânsito bem carregado neste momento. Para você que sai da cidade, na Avenida Martins Fontes, também na mesma situação, por motivo de obras. Agora 6h20.
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0: 6h22.
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1: A saudade, agora 6h31, para você, uma excelente noite. E todos os parques estaduais de São Paulo vão passar a integrar o programa Muralha Paulista, voltado ao monitoramento e à segurança pública. A primeira unidade contemplada será o Parque Bruno Covas, na capital, que receberá 22 câmeras inteligentes distribuídas em 19 pontos estratégicos. Os equipamentos serão integrados à estrutura tecnológica do programa, permitindo compartilhamento de imagens, alertas e informações de interesse das forças de segurança. O governo do estado também pretende ampliar o uso da tecnologia do transporte público com o objetivo de reforçar a segurança dos passageiros e auxiliar na identificação de foragidos da justiça.
2: Dia dos Namorados deve movimentar o comércio em todo o país nesta semana. Segundo pesquisa da Confederação Nacional de Dirigentes Lojistas e do Serviço de Proteção ao Crédito, mais de 100 milhões de consumidores pretendem ir às compras. O levantamento aponta que 61% dos entrevistados devem presentear os parceiros, o que pode gerar um movimento superior a R$ 26 bilhões no comércio. Outra pesquisa realizada pela Serasa mostra que 60% dos consumidores pretendem gastar até R$ 300 com os presentes.
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0: 6h41 na Saudade Jota Quest.
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0: As informações do trânsito, mais uma vez, para você ouvinte da Saudade. As travessias litorâneas, de acordo com o site da CEMIL, com 8 balsas no momento, travessia Santos-Guarujá, e o tempo de espera segue em 15 minutos. Travessia Guarujá-Bertioga, 2 balsas, tempo de espera de 20 minutos. Travessia de pedestre Santos Vicente de Carvalho, 3 embarcações, tempo de espera para agora 12 minutos. No litoral norte, São Sebastião e Ilhabela, 4 balsas, tempo de espera em São Sebastião 30 minutos, em Ilhabela 45 minutos, de acordo com o site da CEMIL. As estradas, de acordo com o Threads Ecovias Imigrantes, as condições nesse momento: Anchieta sentido litoral, trânsito lento dos quilômetros 37 ao 40. Imigrantes sentido litoral, também trânsito lento do 67 ao 70. Já sentido São Paulo, sentido capital pela Anchieta, trânsito lento em 2 trechos, dos 64 ao 61 e dos quilômetros 19 ao 17. Nos demais, trânsito normal.
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0: 6h44.
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2: Faltando agora 6 minutos para 7. E uma área antes marcada pelo descarte regular de lixo em entulho ganhou nova vida na divisa entre Santos e São Vicente. O trecho, às margens dos trilhos do VLT, entre os bairros José Menino e Tararé em São Vicente, recebeu o plantio de 250 mudas de espécies da Mata Atlântica. A ação reuniu voluntários dos programas Amigos do Verde e Amigos do Bairro, além de moradores da região. Foram plantadas espécies como ipê, pitanga, araçá, gru, michama, também cereja do Rio Grande e clúzia, com o objetivo de ampliar a arborização e preservar o meio ambiente.
3: E a Copa do Mundo 2026 começou nessa quinta com o jogo entre México e África do Sul, 2-0 para o México, lá no Estádio Azteca, na Cidade do México. A competição será a maior da história e terá um formato inédito, com a participação de 48 seleções. Ao todo, serão 104 partidas disputadas em 3 países sede: Estados Unidos, México e Canadá. Os Estados Unidos receberão a maior parte dos jogos, com 78 partidas programadas ao longo do torneio. E aqui na Saudade, você acompanha as informações no Rota 2026 com Guido Nunes.
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0: A saudade agora 7:03, ótima noite pra você, Aretha Franklin.
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1: Na Saudade, agora 7:06, na temperatura 19 graus.
2: Estes foram alguns destaques desta edição.
1: Pix recebe registro de alto renome e ganha proteção especial em todo o país.
2: Funcionário do Necrotério em Santos tem prisão mantida após suspeita de desviar dinheiro de vítima fatal.
1: Copa do Mundo de 2026 começa com formato inédito e recorde de 48 seleções participantes.
2: Vacina contra a dengue do Butantan segue sob análise, mas governo de São Paulo defende segurança do imunizante.
1: E assim a gente chega ao fim de mais um Conexão Saudade.
2: Continue com a nossa programação e fique ligado em nosso site para estas e outras informações.
1: Nova edição amanhã às 7 da manhã.
2: Uma excelente noite para você e até lá.
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0: 7:30, ótima noite pra você que ouve a Saudade FM, a maior rádio flashback do Brasil. Roxette, Spend My Time, voltamos a 92. Louis Armstrong, A Wonderful World, essa é de 65. E o Nando Reis, Só Posso Dizer. Ótima noite pra você, agora 7:31.
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8 horas em ponto aqui na Saudade. Ótima noite pra você. Esse é Jorge Versilo, que nem maré. Fechando mais uma sequência musical. Ainda Bee Gees, Too Much Heaven. 8 horas em ponto. Eu, Thiago Ferraz, fico por aqui. Na sequência tem a Adriana Lima. Eu volto amanhã às 3 da tarde na maior rádio flashback do Brasil. 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
9: Uma excelente noite para você, 8:03. Você está na Saudade FM, ZYM 717, 99,7 MHz. Eu sou Adriana Lima, fico com você até meia-noite. Mariah Carey com Out Here, On My Own, abre a minha programação de hoje.

0: 8h27 na Saudade FM, a rádio que te faz recordar que de abelha nada sem Mike and the Mechanics com Taken In. Ainda em nossa programação teve Sade com King of Sorrow. 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

0: agora Santana com Winning, You Before You Can Help Falling in Love. Também Erasmo Carlos, Minha Superstar. Sucessos que marcaram época estão aqui na programação da Saudade FM. Agora 3 minutinhos para as 9 da noite. Logo após o intervalo tem a veiculação obrigatória da Voz do Brasil. Às 22 horas eu volto com a nossa programação musical. Ela continua a partir de agora lá no nosso site. 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

0: Carolina de Luca, Tolentino Filgueiras 80.
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